0: Now, Brazil arrives at the FIFA World Cup with questions to answer and a legacy to protect. A campaign riddled with inconsistency, drained confidence, exposed fragility, and raised real concern across the nation. Performances dipped, belief wavered, and the noise only grew louder. Enter Don Carlo.
1: Turbulento no sé, yo he encontrado una organización, una CBF muy buena, con gente muy competente en su trabajo, un buen ambiente, entonces la turbulencia yo no la he visto en este periodo porque estamos bien, trabajamos bien, estamos todo motivado. Presión es una motivación, un trabajo sin presión es un trabajo sin ganas, sin motivación, entonces con esta presión tenemos que mudarla en motivación, en responsabilidad, en energía, de todo esto. Creo que la presión no es una mala palabra.
2: Ter a tranquilidade do treinador, das pessoas que estão ao nosso lado é importante. E foi o melhor treinador que eu tive, de longe, né?
1: Tenho a responsabilidade, mas também o prazer de treinar um equipo muito importante no futebol mundial.
0: Ancelotti coached Vinicius Junior during his second stint at Real Madrid, winning two league titles and two Champions Leagues together.
2: Ah, aprendi muitas coisas, né? Porque ele chegou quando eu tinha apenas 21 anos. É como o pai me deu a confiança que eu precisava.
3: O cara falou que tem uma bagagem enorme no futebol, então quando ele fala, todo mundo para escutar, porque ele é um cara que sempre está tentando ajudar a gente.
4: Com as dificuldades, né? E com a pressão de ser um treinador da seleção brasileira. Né, e a gente fica muito feliz de ter um treinador assim, né? Que entende muito o seu grupo.
2: Ah, no futebol tem muita pressão, né? Ainda mais aqui na seleção brasileira, onde o nosso país vive pelo futebol e faz tanto tempo que a gente não ganha a Copa do Mundo.
0: With three wins and one draw, Ancelotti brought stability back to a frantic qualifying campaign. But how that translates to the World Cup